0: para solterita, solterita, Karina, y para solterrica, Saúl.
1: A ver, enfoquemos a...
0: Oye, claro que sí, viene la primicia, primicia, primicia.